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1: Olá, quem nos ouve com o rádio já ligado? Ao menos tem bom gosto. O resto está explicado.
2: Zé, eu te ouvi dizer que foste ao médico. Então o que é que ele te disse?
3: Ele disse que eu tenho que fazer exercício. Agora todos os dias eu vou até ao café buscar uns pastéis.
2: Emanuel, e tu és a favor da redução do consumo de energia?
1: Ah, pois sou. Já nem liga as notícias. É poupa energia a mim ou aí ao país?
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15: Estas são quentes e boas! 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
16: Senhor engenheiro, o senhor desculpe, mas já faz 6 meses que eu não recebo o meu salário.
17: Não faz mal, dona Gestrude, está desculpada.
18: Ah, mas o que é isso, homem? Tu vais com o pescoço cheio de marcas de batom e a rainha delas. Diz-me o que é que se passou já,
17: ai, já. Minha filha, como sabes, eu sou ministro e por isso digo sempre a verdade. Aqui vai o que aconteceu. Eu dei um aumento à minha secretária e ela, em agradecimento, quis dar-me um aumento a mim. Só te digo que a rapariga é mesmo eficaz. Foi cá um aumento.
19: Então, a menina, que tal os sapatinhos?
18: Olha, são muito altos. Quero uns que sejam assim, mesmo rasos.
19: Rasos?
18: Sim.
19: Parece impossível. Uma menina com um ar tão modernaço e quer sapatos rasos.
18: Pois é, olha, pelo menos disseram que nós temos andado a viver acima das nossas possibilidades. Portanto, como eu não quero continuar a viver acima, vou passar a andar de salto raso, está a perceber?
20: Está lá! É o canalizador?
19: Sim, sim, é o canalizador.
20: Olha, é para lhe dizer que já tenho água por baixo do umbigo e quero saber o que posso fazer.
19: O que é que pode fazer? Olha, minha senhora, pode aproveitar para se lavar, topa?
21: Ai, que bom. Consegui nadar até esta ilha deserta.
17: E eu também me safei do naufrágio.
21: Pois é, estamos os dois aqui sozinhos e não se esqueceu de trazer os preservativos, pois não?
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9: Não sabemos o que comer, pois anda tudo estragado. Eles só querem vender e o lucro é que é culpado.

0: Hoje, aqui no estúdio central dos Novos Parodiantes, com vista para o aeroporto, porque temos aqui umas mocinhas que são uns autênticos aviões, vamos tentar compreender um dos mais graves problemas da atualidade: as comidas da nossa alimentação nos alimentos que comemos.
1: Ou melhor ainda, o comemos e não devíamos comer, porque os alimentos da nossa alimentação não são comida que se coma.
0: Obrigado, professora Abrelata. Pois é verdade, quem aqui temos para nos ajudar a encontrar uma solução para a nossa alimentação é a professora Abrelata, com o curso tirado na Universidade de Mama Xuxa.
1: Mama e Xuxa.
0: Exatamente, Universidade de Mama e Xuxa. Afinal, o que é que se passa com a comida, professora Abrelata?
1: Ora bem, hoje, como quase em tudo o resto, se dá mais importância ao carcanhole, ao money, ao lucro fácil, do que ao amor ao próximo e à sua barriguinha. Portanto, para fazer frangos à pressa e à pressão, se for preciso, até se lhe injeta gasolina de avião para eles se despacharem mais depressa, percebe?
0: Percebi perfeitamente. O que é verdade é que nós vamos aí a uma qualquer superfície de grande peso e volume e todos os alimentos estão ali lindamente apresentados e engraxados, que são uma tentação. Não é verdade, professora Abrelata?
1: Ah, pois é. É a velha teoria de que os olhos também comem. E por isso é tudo dirigido para o olho, pois, como se sabe, o ser humano tem mais olhos do que a barriga. Além disso, a barriga, quando fica cheia, já não leva mais e depois ainda perde tempo a fazer a digestão. O olho não. O olho come mais rapidamente tudo o que lhe aparece pela frente ou mesmo por trás.
0: Para terminar, diga-nos, professora Abrelata, afinal, o que é que se pode comer?
1: É simples, meu caro. A solução é só uma e mais nenhuma. Comemo-nos uns aos outros.
0: Comemo-nos?
1: Sim, sim. É melhor nos do que vestidos, porque a roupa só atrapalha e não há necessidade nenhuma de a gente se engasgar com um par de cuecas, não é?
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6: Boa noite, bem-vindos ao Narros Sul. Boa noite, bem-vindos ao nosso restaurante. O senhor tem alguma reserva?
7: Reserva? Reservas? Tenho algumas, sim. Mas estava com fome e vim na mesma.
6: Ora, o réu tem algo a dizer a esse para a defesa.
7: Ora, pensa, Manel. Pensa rápido, pensa. Uma resposta. Tenho, doutor Juiz. Se eu soubesse que isto ia chegar a tribunal, não me tinham apanhado.
6: Isso não é uma defesa. É uma confissão.
7: Pois é, senhor doutor Juiz. Eu nunca fui muito bom a falar em público.
8: Ora bem, estamos quase a acabar esta entrevista de emprego. E qual é que é o seu maior defeito, senhor Zé?
7: Ora, o maior defeito. Ora, o maior defeito. O meu maior defeito. Olha, sou demasiado honesto.
8: Oh, senhor Zé, mas isso não parece nenhum defeito, pelo contrário.
7: Pois, pois, olha. Mas não me importa nada o que a senhora pensa, está bem?
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0: num lugar na Assembleia da República.
1: Safa, que não vejo nada bem disposto. Pronto, pronto, vou eu mesmo a buscar-te as pantufas porque a Belmira demitiu-se.
0: O quê? A Belmira demitiu-se? Mas demitiu-se por quê?
1: Por razões políticas. Ela aceitou a proposta do António Tosta para lhe arrumar o quarto dos fundos, que é um quarto que fica na ponta esquerda da casa do Tosta.
0: Traidora, o que ela é?
1: Acalma-te, querido. Olha, aqui tens as pantufas.
0: Não calças pantufas.
1: Essa agora? Porquê?
0: Ainda quero voltar a ser Presidente da República nas próximas eleições. Já me posso voltar a candidatar.
1: Ai, valha-me Deus. Não te esqueças que já tens uma certa idade, homem.
0: Então e depois? Se achas que estou velho, vou fazer uma plástica. E é já, fica sabendo.
2: Senhor doutora, está ali o senhor Escavacado Silva na sala de espera.
3: O senhor Escavacado Silva? Se calhar resolveu lembrar-se de mim e vem oferecer-me uma prendinha.
2: Não, não. Não é isso, senhor doutora. O senhor Escavacado Silva vem como cliente e quer por força que o senhor doutor o opere.
3: O quê? Ah, mas isso é capaz de ser um feito que me dá muito jeito. Mande entrar imediatamente esse escavacado que quer ser operado por mim. Vá, depressa.
2: Senhor Escavacado Silva, queira fazer o favor de entrar, porque o senhor doutor vai já atendê-lo.
0: O senhor doutor é que é o famoso cirurgião plástico bisturi puxa peles?
3: Sou. Queira fazer o favor de sentar, senhor Escavacado Silva.
0: Se não se importa, dá mais jeito de ficar de pé para ver se cresce mais um bocadinho.
3: Como desejar. Menina Perpétua, feche a porta, feche a boca e prepare-se para apontar os elementos do senhor Escavacado Silva para fazer a ficha dele, sim? Então, senhor Escavacado Silva, em que é que lhe posso ser útil?
0: Bem, eu ouvi dizer que o senhor doutor bisturi puxa peles é, neste momento, o melhor cirurgião plástico cá da nossa praça e respectivas avenidas.
3: Bem, modéstia à parte, tenho feito para aí umas coisas que têm dado que falar. Ainda recentemente, uma senhora da nossa alta sociedade foi operada por mim ao pescoço e agora faz inveja a qualquer girafa.
0: Ótimo, ótimo. Então vai fazer o favor de me operar, está bem?
3: Certamente. Pretende então que eu lhe trate do pescoço, é isso?
0: Não. O que eu pretendo é que me altere totalmente o aspecto.
3: O senhor tem inimigos, é?
0: Imensos. Andam por aí uns tipos que não valem nem um cavaco e pretendem liquidar-me.
3: Já o percebi, senhor Escavacado Silva. O caso interessa-me bastante. Para si, trata-se de um caso de vida ou de morte. E para mim, é um extraordinário desafio no campo da cirurgia plástica. E diga-me, senhor Escavacado Silva, já tem alguma ideia do aspecto com que pretende ficar?
0: Olha, senhor doutor bisturi puxa peles, eu quero que o senhor doutor me opere de modo a eu ficar com cara de Marcelo. É que eu sempre sonhei em ser Marcelo. Marcelo, senhor doutor, mas dizem que eu não chego nem aos calcanhares. Faça-me crescer qualquer coisa, senhor doutor, faça-me crescer.
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1: As velhas amigas juntaram-se para o reencontro de colegas do liceu. Estão todas divorciadas e nenhuma delas parece um camafeu.
2: Olá, tecas e lecas! Oh, minhas queridas amigas! Olá. Afinal, sempre é a festa dos 20 anos da malta do liceu.
3: Ai, 20 anos! Quem diria? Já passou assim tanto tempo e nós aqui estamos todas frescas, que nem umas alfaces.
2: Oh, querida! Nem se esperava outra coisa. Já na altura, nós éramos as brasas do liceu.
4: Conta como está a tua vida. O que fazes? Onde vives? És casada?
2: Ai, querida, estou divorciada. Oh,
3: deixa-me adivinhar. Ele traiu-te?
2: Trair-me? Coitadinho dele, querida. Nem para mim ele tinha pedalada. E ele arranja a força para outra.
4: Então, o que é que se passou, querida?
2: Ai, queridas, enfim... Tive a infeliz ideia de casar com um licenciado.
4: Ah, sim, senhora. Conta lá, como é que é ser esposa de um doutor?
2: É como vos digo, não é nada de especial.
4: Ai, não.
2: Oh, filha.
4: Então, mas porquê, querida?
2: Querida, querida, bem vistas as coisas. Um canudo, qualquer homem tem. Agora é saber usá-lo. Isso é mais complicado.
5: Então e tu, Lecas? O que é que fazes?
3: Ai, eu estou a lançar a minha carreira.
2: Carreira de quê?
3: Carreira artística mulher.
2: Ah, sim?
4: É verdade. Olha tu, que Lecas, até já arranjou um empresário e tudo.
3: Empresário e não só, porque o Cacá também é meu namorado.
2: Cacá? Oh, querida, qual Cacá? O que andava na nossa turma?
4: Esse mesmo, agora é empresário de artistas.
3: Sim, olha, ele garantiu-me que me vai abrir muitas portas.
2: Oh, querida, esquece. Olha, querida, as únicas portas que ele te vai abrir são as portas dos carros que param para te apanhar ali em Monsanto.
3: Mas Monsanto?
2: Sim, então não sabes que as únicas atuações que as meninas do Cacá fazem são em privado, na traseira dos caminhões que param na beira da estrada?
4: Meninas, bem, já vi que eu fui a única que se deu bem no campo sentimental.
3: Oh, a sério? Oh, vá lá, conta-nos, quem é o teu marido?
4: Ah, marido não, companheiro.
2: Oh, isso, querida, mas diz lá o que é que ele faz.
4: É estivador, ali no Porto de Lisboa.
3: Estivador?
2: Tecas, tu francamente... Vives com um estivador.
3: Sim.
2: E ainda por cima vens dizer que tiveste sorte no amor.
4: Ai, tive. Então querem ver? Ele não tem curso, mal sabe falar. E é burro que nem um calhau.
3: Oh, Rica, então e o canudo?
4: Ah, isso então, ai, nem se fala. Ele gasta as forças todas a carregar coisas para os barcos.
2: Oh, querida, olha, não devido.
4: Não, olha, abre portas, é coisa que ele não é capaz de me fazer. Pelo contrário, é o homenzinho para entrar em casa antes de mim e fechar uma porta na cara.
3: Oh, então por que raia que dizes que deste bem no campo sentimental?
4: Oh, querida, então olha, porque eu, como estou sempre a mudar de casa, poupo um dinheirão em mudanças. Ele sozinho carrega com a mobília tudinha.
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9: É lá, o petróleo baixou e as companhias aéreas vão poupar milhares de milhões.
10: Ah, então os bilhetes também vão baixar?
9: Não.
10: Porquê?
9: O combustível desceu. O preço é que continua a aguardar a autorização da Torre Controlo.
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10: Então, e eles aguentaram?
11: Ah, perfeitamente. O stress continua todo é do lado dos clientes.
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tinha suspirado, tinha beijado o papel devotamente. Era a primeira vez que lhe escreviam aquelas sentimentalidades, e o seu orgulho dilatava-se ao calor amoroso que saía delas, como um corpo ressequido que se estira num banho tépido. Sentia um acréscimo de estima por si mesma e parecia-lhe que entrava, enfim, numa existência superiormente interessante, onde cada hora tinha o seu encanto diferente, cada passo conduzia a um êxtase.

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0: 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São 8 horas.
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2: 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São 9 horas.
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0: 10 horas em Portugal Continental e na Madeira, 9 nos Açores. Manhã de quinta-feira, 13 de agosto, Eduarda, o naufrágio com portugueses na Croácia volta ao topo da atualidade.
1: Foi porque foi encontrado o corpo de um cidadão português, é o que adianta hoje um jornal croata, mas não há ainda a confirmação oficial de que se trate de um dos dois turistas desaparecidos num naufrágio ontem ao largo da costa croata. A Polícia Judiciária desmantelou uma rede de fornecimento de droga a vários estabelecimentos prisionais e deteve 20 suspeitos. Burgas, a cidade croata do Mar Negro, búlgara do Mar Negro, vai organizar o Festival Eurovisão da Canção no próximo ano. Anúncio feito esta manhã pela União Europeia de Radiodifusão.
0: Faro, 28 graus é a temperatura mais alta dos que vou dizer. 26 Funchal, 23 Lisboa e também Ponta Delgada. Coimbra, 22, Porto, 21. Edição de Eduardo Maia.
1: Um jornal croata adianta esta manhã que foi encontrado o corpo de um cidadão português, sem confirmar ainda se se trata de um dos quatro turistas portugueses que naufragaram no canal de Velebit, entre a costa croata e várias ilhas locais. Eles estavam alojados num parque de campismo e decidiram atravessar o canal a bordo de uma pequena embarcação insuflável com 1,5 metros de comprimento. Foram apanhados por uma tempestade, acabaram por naufragar no mar Adriático ao largo da costa da Croácia. Dois dos portugueses, um homem e uma mulher, foram resgatados ontem com vida. Os outros dois estão desaparecidos e esta manhã um jornal croata dá então a notícia de que foi encontrado o corpo de um cidadão português. Falta uma confirmação oficial. A Secretaria de Estado das Comunidades Portuguesas, com a qual a Antena 1 tem estado em contacto esta manhã, também ainda não confirma que se trate de uma das pessoas que estava a bordo da embarcação afundada. A Polícia Judiciária deteve 20 pessoas suspeitas de fazerem parte de uma rede de fornecimento de droga para os estabelecimentos prisionais da Guarda, de Viseu, Coimbra e Lamego. Em comunicado às redações, a PJ dá conta esta manhã destas detenções. Estão em causa crimes de tráfico de estupefacientes, associação criminosa, branqueamento de capitais e também posse de arma proibida. A operação, chamada A Tranca Segura, foi liderada pela Polícia Judiciária da Guarda, mas teve o apoio também do Corpo de Guardas Prisionais e da direção do estabelecimento prisional da Guarda. Entre segunda e terça-feiras foi quando decorreu esta operação, depois de investigações que duraram há um ano. Além dos detidos, a operação da PJ encontrou também 80 mil euros em dinheiro, dezenas de doses individuais de heroína, cocaína, também armas de fogo e munições. Os 20 detidos, são 17 homens e 3 mulheres, vão agora ser presentes ao Departamento de Investigação e Ação Penal da Guarda. As bolsas de apoio para o alojamento dos estudantes universitários deixa de exigir um contrato de arrendamento. Esta alteração já está publicada em Diário da República. O Jornal de Notícias dá conta esta manhã de que os estudantes bolseiros deslocados têm apenas agora de provar que tentaram ter vaga numa residência universitária para conseguir o direito ao apoio ao alojamento. Esta era uma das principais reivindicações feitas pelos estudantes no acesso a este apoio. Muitos quartos são alugados sem contrato e isso dificultava muitas vezes o acesso ao apoio do Estado para o alojamento. A ajuda prevista para os bolseiros deslocados é de 500 euros em Lisboa, 419 no Porto, 338 euros em Coimbra. Está de volta a volta a Portugal em bicicleta, depois da etapa de ontem. Hoje a sétima etapa vai passar pelo Parque Nacional da Peneda-Gerês, com várias restrições na subida da Mata da Albergaria, até porque tem havido muita contestação ao facto da prova passar pelo Parque Peneda-Gerês, pelo impacto ambiental que tem, mas a prova vai para a estrada hoje, Pedro Ribeiro, a partir do início da tarde, entre Vieira do Minho e a Vila do Gerês.
2: 153 km de puro espetáculo, sobe e desce, montanha, bonificações nas metas volantes, piso empedrado e Espanha são alguns dos ingredientes. Vamos por partes. Metas volantes ao quilómetro 25 na Pova de Lanhoso, o 47 em Lindoso, com os três da frente à caça das bonificações Depois, a primeira passagem pela meta no Jerez, ao quilómetro 52, e logo a seguir começam as dificuldades. Prémio de montanha na Mata de Albergaria, de primeira categoria, ao quilómetro 118, depois de 12 quilómetros sempre no limite. Entre o quilómetro 65 e 88.8, o Bultão entra fugazmente em Espanha, a pouco mais de 23 quilómetros, e regressa para o quilómetro 118, a caravana subir ao alto do Jeremil, 12 quilómetros, os últimos 4 em piso empedrado. Finalmente, um prémio de montanha de terceira categoria, conhecido como a meta na Vila do Jerez. Alexis Guerra, da Anicolor, está de amarelo.
3: Eu tenho a Maria, e a domingo eu trabalhar para a Tine La Maria a Porto.
2: Tem o seu companheiro de equipa, o russo Artemis, a 49 segundos, o que leva o diretor desportivo da equipa, Ruben Pereira, a dizer que é preciso saber segurar a camisola amarela.
4: Defender o máximo possível, sabemos que isto é bastante dificuldade, temos que ir dia a dia e até aos aliados existe muita corrida.
2: O terceiro da classificação é Tiago Antunes, da FAPEL, está a 1 minuto e 28 do camisola amarela.
1: Sétima etapa da Volta a Portugal em bicicleta, a passar hoje pelo Parque Peneda-Gerês. Está a começar o Festival O Sol da Caparica e a organização garante que o festival nunca esteve em causa, apesar da baixa reserva de água, ou das baixas reservas de água nos últimos meses em Almada. O festival arranca logo à tarde, dura 4 dias e, como sempre, é todo cantado em português. Gonçalo Costa Martins. Nada
5: mais sobrou. 2 anos depois, os Calemas estão de volta e não poupam em convidados.
6: O que podem esperar é algo que nunca aconteceu. É de facto um espetáculo que eles estão a preparar e que me pediram, obviamente, segredo. Mas vai estar muita gente em palco, cenicamente também vai ser fantástico e, portanto, vale a pena vir ver este e também outros espetáculos ao Sol da Caparica.
5: No cartaz cabem regressos, por exemplo, Nininho Vaz Maia, João Pedro Paes, Slow J, mas ano após ano, André Sardé, promotor do festival, mostra que é possível trazer novidades.
6: Temos a Sara Correia, que se estreia aqui. Temos o Papillon, que também é uma estreia, penso que absoluta, no Sol da Caparica.
5: Música em português, de vários países.
6: São Tomé, Brasil, Angola. Mas o que é isto? Portugal, obviamente.
5: Este ano, noutro palco, para ligar as novas gerações ao resto da música, a organização apostou em estrelas da internet.
6: Há uma série de artistas nacionais que estão na música, são DJs, alguns, mas vêm também, sobretudo, do universo digital.
7: Portugal Alé agora. Vitória Alé, Heróis do Mar.
6: Dou, por exemplo, o Kiko Isote, o Dr. Love, Más Influências.
8: Eu preciso de ajuda psicológica ou a ajuda psicológica é que precisa de mim?
5: Música e influências à parte, André Sardé diz que o Sol da Caparica sempre teve condições para acontecer, mesmo com os recentes cortes de água em Almada.
6: O consumo de 4 dias de Sol da Caparica equivale a 1 hora de consumo da Costa da Caparica. De forma solidária com a situação que se vive, tomámos as medidas adicionais. Se já consumíamos muito pouco, então este ano estamos a consumir quase nada.
5: Por exemplo, a maioria das casas de banho não está ligada à rede de água e a loiça de restaurantes e artistas não é lavada no festival, bem perto do mar, e que traz outra novidade nesta edição. Haverá um palco para a dança.
1: Então será música e dança durante 4 dias no Sol da Caparica, que este ano adota também medidas para reduzir ainda mais o consumo de água potável no recinto. A cidade de Burgas, na Bulgária, vai acolher o Festival Eurovisão da Canção do próximo ano. A decisão foi anunciada há pouco pela União Europeia de Radiodifusão. No próximo ano, o concurso vai acontecer no Arena Burgas, na cidade da costa do Mar Negro. E acontece em maio. É a primeira vez que a Bulgária organiza a Eurovisão. Burgas e Sófia eram cidades rivais para organizar o Festival da Canção. Havia mais duas também, Varna e Plovdiv, e ganhou Burgas.
2: Jornal das 10, edição de Eduardo Maio. 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

0: 10 horas, 9 minutos, vamos saber como está o trânsito esta hora. Bom dia, Sandra Pereira.
1: Bom, neste momento acabou de ser resolvida a avaria no sentido Freixo Arrábida da VCI, que esteve a ocupar a via esquerda. O trânsito neste momento já está a regressar à normalidade. E no sentido Arrábida Freixo, o trânsito neste momento faz-se apenas com intensidade na zona do Campo Alegre e até à saída para a Boa Vista. Quanto à A28, no sentido Viana do Castelo Porto, as filas estão a partir do nó da A4 e também na Avenida AEP em direção à VCI. Quanto a Lisboa, a circulação está muito tranquila. E chamo a atenção à realização de Volta a Portugal em bicicleta. O trânsito vai estar condicionado dia 13, é hoje, a 7ª etapa, no percurso Vieira do Minho, Póvoa de Lanhoso, Tabuaças, Gerês, Britelo, Termas do Gerês e os desvios estão assinalados no local.
0: Se tiver conhecimento de outras situações, ligue para nós. A chamada é gratuita, o número verde é 821-0101. Um bom dia, uma boa viagem, boa quinta-feira. Novas do Trânsito com a Sandra Pereira.
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0: 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São 12 horas.
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0: Muito boa tarde, é uma hora. Meio-dia nos Açores.
1: A greve geral é uma hipótese. O presidente do Sindicato dos Técnicos de Emergência Pré-Hospitalar, Rui Lázaro, revela na Antena 1 que vai propor aos trabalhadores do INEM a realização de períodos de greve para contestar as medidas inscritas na reforma da instituição. O número de passageiros nos aeroportos nacionais subiu 2,5% no primeiro semestre deste ano, face aos primeiros 6 meses do ano passado. Só pelo aeroporto de Lisboa passaram mais de 17 milhões de pessoas entre o início de janeiro e o final de junho. A Rússia atacou um comboio civil ucraniano, onde viajavam 340 passageiros. 8 pessoas morreram.
0: São notícias para ter desenvolvimento já a seguir na edição da Uma. Nesta tarde de quinta-feira, no Porto, estão 26 graus, Lisboa e Coimbra com 29, em Faro estão 33. Nas ilhas, Funchal com 26, Ponta Delgada com 24. Jornal da Uma, a edição é de João Vasco.
1: O presidente do Sindicato dos Técnicos de Emergência Pré-Hospitalar admite o recurso à greve geral se as medidas que o presidente do INEM quer adotar forem mesmo levadas por diante. Uma ameaça deixada na Antena 1 por Rui Lázaro no dia em que os trabalhadores do Instituto Nacional de Emergência Médica se reúnem em Assembleia Geral Extraordinária para debater que medidas devem ser tomadas para contestar a chamada refundação do INEM.
2: Desde logo, manifestação pública, mas também períodos de greve geral. Andamos a alertar o governo para o risco das medidas que o Presidente do INEM quer implementar no INEM, sobretudo nos riscos que tem para os cidadãos e nas consequências que podem ter diretas na vida das pessoas. Avançaremos para a manifestação pública, mas também para a greve geral.
1: Entre as medidas contestadas está a transferência da gestão de 54 ambulâncias para as unidades locais de saúde e a alteração do modelo de 46 ambulâncias de suporte imediato de vida. Rui Lázaro diz que se estas medidas já estivessem em vigor, Marcelo Rebelo de Sousa não teria tido acesso a uma ambulância tão rapidamente quando se sentiu mal na tarde de ontem no Algarve.
2: O senhor ex-presidente da República, Marcelo Rebelo de Sousa, sentiu-se mal e a ambulância que o foi socorrer foi uma ambulância CID, uma daquelas que será transformada em veículo ligeiro sem capacidade de transporte. Pois bem, ontem foi mais um dia fatídico no Algarve, com escassez de ambulâncias e com ocorrências em espera, em alguns casos, mais de uma hora. Caso esta ambulância já fosse um veículo ligeiro, o ex-presidente da República podia ter de aguardar várias dezenas de minutos até que houvesse uma ambulância disponível capaz de o transportar.
1: Em declarações à Antena 1, Rui Lázaro acusa o presidente do INEM, Luís Cabral, de não querer dialogar e de provocar os profissionais do Instituto Nacional de Emergência Médica ao afirmar, em dia de plenário, que o sindicato e a Comissão de Trabalhadores têm posições radicais e estão capturados por interesses partidários.
2: Não deixa de ser curioso que, a poucas horas de uma Assembleia Geral de Trabalhadores, que é uma reunião magna, o Sr. Presidente do INEM venha a público tentar desvalorizar as estruturas representativas do trabalhador, acusando-nos até de sermos radicais. Foi precisamente o Sr. Presidente do INEM que decidiu, juntamente com o Governo, elaborar uma lei orgânica e uns estatutos sem ouvir os trabalhadores. Pese embora até tivessem recebido uma proposta de lei orgânica da Comissão de Trabalhadores, não quiseram discuti-la nem com a Comissão, nem com os sindicatos, decidiram elaborá-la à sucata, escondendo dos trabalhadores, escondendo inclusive na Assembleia da República, que é quem tem a competência de legislar.
1: A reação do Sindicato dos Técnicos de Emergência Pré-Hospitalar a estas afirmações feitas hoje na Antena 1 por Luís Cabral.
3: Estamos a falar de duas estruturas com posições radicais, alegadamente até com intenções partidárias ocultas, e que não me parece, neste momento, que tenham a representatividade que advogam ter. Apenas aquilo que temos visto são críticas destrutivas.
1: Um certo, aliás, da entrevista de Luís Cabral, presidente do INEM, à Rádio Pública, uma conversa conduzida pelo jornalista Gonçalo Costa Martins, que pode ouvir na íntegra no site RTP Notícias. Mais de 35 milhões de passageiros utilizaram os aeroportos nacionais nos primeiros 6 meses deste ano. De acordo com os dados revelados pelo INEM, o Instituto Nacional de Estatística, o número de passageiros nos aeroportos portugueses subiu 2,5% no primeiro semestre deste ano, face ao mesmo mesmo período de 2025. Pelo aeroporto de Lisboa passaram mais de 49% do total de passageiros que utilizaram os aeroportos nacionais, ou seja, mais de 17 milhões de pessoas utilizaram o aeroporto Humberto Delgado entre o início de janeiro e o final de junho. O aeroporto do Porto recebeu 8 milhões e meio de passageiros, o que representa um crescimento de 7% entre 2025 e 2026. Já o aeroporto de Faro movimentou 4,8 milhões de passageiros, mais 3,8% do que no ano passado. O Reino Unido continua a liderar a lista dos principais países de origem e destino dos passageiros nos aeroportos nacionais. França, Espanha e Alemanha mantiveram-se nas posições seguintes por esta ordem, ou seja, em segundo França, terceiro Espanha e em quarto a Alemanha. A Associação Académica de Coimbra está ainda a fazer contas ao impacto do novo regime de ação social no ensino superior, mas o presidente da AC, José Machado, receia que as novas regras de apoio ao alojamento acabem por empurrar os estudantes para o arrendamento informal.
4: Isso levanta as preocupações de fundo, porque poderá naturalmente empurrar os estudantes para o alojamento informal, para o mercado informal, que por vezes é muito mais atrativo, embora muito mais inseguro para a maior parte dos estudantes, e que, na verdade, acaba por ser a principal oferta. Por exemplo, de Coimbra, nós neste momento estamos a desenvolver um estudo sobre a habitação, mesmo por causa deste tipo de assuntos que estão em discussão, e temos apercebido que a esmagadora maioria dos estudantes que responderam ao nosso questionário estão, neste caso, em alojamento informal, ou seja, não se passa recibos, não há uma relação legal entre o estudante e o arrendatário. E, portanto, este modelo acaba por empurrar ou promover informalmente os estudantes a ingressarem no mercado privado.
1: A partir desta semana, depois da publicação em Diário da República da nova lei, os estudantes bolseiros deslocados têm apenas de provar que tentaram ter acesso a uma residência universitária para terem direito ao apoio ao alojamento. Já não precisam de mostrar um contrato de arrendamento. A Associação Académica de Coimbra diz que esta situação pode empurrar os estudantes universitários para o arrendamento informal. Opinião diferente tem a Federação Académica do Porto. Francisco Fernandes, presidente da FAP, fala numa medida transformadora e que vai facilitar a vida dos estudantes.
5: A partir de agora, a partir do momento em que um determinado estudante bolseiro deslocado não tem lugar numa residência pública, o Estado transfere-lhe, fazendo uma meia-culpa, por assim dizer, o valor do complemento de alojamento, e ele, estudante, decide o que faz com esse valor. E isso é algo absolutamente transformador e que vai, obviamente, facilitar muito a vida dos estudantes.
1: A Federação Académica do Porto a saudar o fim da exigência de um contrato de arrendamento para que os estudantes universitários tenham acesso às bolsas de apoio para o alojamento. Do conflito entre a Ucrânia e a Rússia, chegou esta manhã a notícia de um ataque russo a um comboio civil ucraniano, onde viajavam 340 passageiros. 8 pessoas morreram. O presidente ucraniano detalhou há pouco nas redes sociais que, nas últimas horas, a Rússia desferiu ataques a 11 regiões da Ucrânia. Zelensky voltou também a apelar aos Estados Unidos, desta vez numa entrevista à CNN, para que vendam à Ucrânia entre 5 a 10% das suas reservas de mísseis antiaéreos, os mísseis Patriot.
6: This year, I'm asking American partners.
7: Este ano estou a pedir aos nossos parceiros americanos que me vendam 5%. 5%.
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13: Olá, chegou a sexta-feira. Que semana tão querida. Portugal ganhou o Azerbaijão. E que vitória tão merecida! Ronaldo bateu mais um recorde. O homem não envelhece. Enquanto nós dormimos no sofá, ele ainda vai correr e aparece. Colômbia, que se cuide, que Portugal vem aí. Somos pequeninos no mapa, mas gigantes quando a bola está ali. Bom fim de semana, boa gente! E de sábado para domingo à meia-noite e meia, Portugal...
14: É lá! Portugal ganhou 5-0!
15: E finalmente encontramos a tática certa.
14: Qual?
15: Jogar depois de toda a gente dizer que não jogamos nada.
16: Nos estádios só deixam entrar sacos transparentes.
14: Ah, sim? É por segurança?
16: Não, depois de pagares o bilhete, a FIFA quer confirmar que já não tens mais nada.
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27: Obrigada, Isabel.
26: Uma edição saída de emergência. Esta poderia ter passado antes de umas quaisquer eleições presidenciais.
22: Ele gostava de voltar a ser Presidente da República. Se sou eu que o digo, é porque sei onde tenho um umbigo.
28: És tu, querido.
29: Afinal, quem é que tu querias que fosse?
28: Hein? Sei lá. Podia ser o imitador dos novos parodiantes. Ele imita tão bem. Até dizem que ele vale muito mais do que um cavaco.
29: Boa piada. Mas acho melhor guardá-la para quando forem as próximas eleições presidenciais.
28: Não me digas que estás a pensar voltar a ser candidato.
29: E por que não? Ainda estou aqui para as curvas.
28: Mas hoje parece que vens muito cansadinho, Quiducho.
29: Nem queiras saber. Olha, diz aí à Belmira que me traga as pantufas, sim?
28: As pantufas? Porquê? Não me digas que voltaste a dar com os pés ao António Tosta. Se calhar ainda estás com aquela coisa da eutanásia atravessada.
29: Essa é de caixão à cova. Se continuas com piadas dessas, ainda peço ao meu partido para te arranjar um lugar na Assembleia da República.
28: Safa, que não vês nada bem disposto. Pronto, pronto. Vou eu mesmo a buscar-te as pantufas porque a Belmira demitiu-se.
29: O quê? A Belmira demitiu-se? Mas demitiu-se por quê?
28: Por razões políticas. Ela aceitou a proposta do António Tosta para lhe arrumar o quarto dos fundos, que é um quarto que fica na ponta esquerda da casa do Tosta.
29: Traidora, o que ela é?
28: Acalma-te, querido. Olha, aqui tens as pantufas.
29: Não calças pantufas.
28: Essa agora? Porquê?
29: Ainda quero voltar a ser Presidente da República nas próximas eleições. Já me posso voltar a candidatar.
28: Ai, valha-me Deus. Não te esqueças que já tens uma certa idade, homem.
29: Então e depois? Se achas que estou velho, vou fazer uma plástica. E é já, fica sabendo.
0: Senhor doutora, está ali o senhor Escavacado Silva na sala de espera.
1: O senhor Escavacado Silva? Se calhar resolveu lembrar-se de mim e vem oferecer-me uma prendinha.
0: Não, não. Não é isso, senhor doutora. O senhor Escavacado Silva vem como cliente e quer por força que o senhor doutor o opere.
1: O quê? Ah, mas isso é capaz de ser um feito que me dá muito jeito. Mande entrar imediatamente esse escavacado que quer ser operado por mim. Vá, depressa.
0: Senhor Escavacado Silva, queira fazer o favor de entrar, porque o senhor doutor vai já atendê-lo.
29: O senhor doutor é que é o famoso cirurgião plástico bisturi puxa peles?
1: Sou. Queira fazer o favor de sentar, senhor Escavacado Silva.
29: Se não se importa, dá mais jeito de ficar de pé para ver se cresce mais um bocadinho.
1: Como desejar. Menina Perpétua, feche a porta, feche a boca e prepare-se para apontar os elementos do senhor Escavacado Silva para fazer a ficha dele, sim? Então, senhor Escavacado Silva, em que é que lhe posso ser útil?
29: Bem, ouvi dizer que o senhor doutor bisturi puxa peles é, neste momento, o melhor cirurgião plástico cá da nossa praça e respectivas avenidas.
1: Bem, modéstia à parte, tenho feito para aí umas coisas que têm dado que falar. Ainda recentemente, uma senhora da nossa alta sociedade foi operada por mim ao pescoço e agora faz inveja a qualquer girafa.
29: Ótimo, ótimo. Então vai fazer o favor de me operar, está bem?
1: Certamente. Pretende então que eu lhe trate do pescoço, é isso?
29: Não. O que eu pretendo é que me altere totalmente o aspecto.
1: O senhor tem inimigos, é?
29: Imensos. Andam por aí uns tipos que não valem nenhum cavaco e pretendem liquidar-me.
1: Já o percebi, senhor Escavacado Silva. O caso interessa-me bastante. Para si, trata-se de um caso de vida ou de morte. E para mim, é um extraordinário desafio no campo da cirurgia plástica. E diga-me, senhor Escavacado Silva, já tem alguma ideia do aspecto com que pretende ficar?
29: Olhe, senhor doutor bisturi puxa peles, eu quero que o senhor doutor me opere de modo a eu ficar com cara de Marcelo. É que eu sempre sonhei em ser Marcelo. Marcelo, senhor doutor, mas dizem que eu não chego nem aos calcanhares. Faça-me crescer qualquer coisa, senhor doutor, faça-me crescer.
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5: As velhas amigas juntaram-se para o reencontro de colegas do liceu. Estão todas divorciadas e nenhuma delas parece um camafeu.
6: Casilecas! Oh, minhas queridas amigas!
7: Olha, quecas! Ai, quem diria que também vinhas!
6: Oh,
7: sempre é a festa dos 20 anos da malta do liceu.
8: Ai, 20 anos! Quem diria? Já passou assim tanto tempo e nós aqui estamos todas frescas, que nem umas alfaces.
7: Oh, querida! Nem se esperava outra coisa. Já na altura, nós éramos as brasas do liceu.
9: Vá lá, conta como está a tua vida. O que fazes? Onde vives? És casada?
7: Ai, querida, estou divorciada.
8: Oh, deixa-me adivinhar. Ele traiu-te?
7: Trair-me? Oh, coitadinho dele, querida. Nem para mim ele tinha pedalada. E ele arranja a força para outra.
9: Então, o que é que se passou, querida?
7: Oh, querida, sem fim. Tive a infeliz ideia de casar com um licenciado.
9: Ah, sim, senhora. Conta lá, como é que é ser esposa de um doutor?
7: É como vos digo, não é nada de especial.
8: Ai, não.
7: Oh, filha.
8: Então, mas porquê, querida?
7: Querida, querida, bem vistas as coisas. Um canudo qualquer homem tem. Agora, saber usá-lo, isso é mais complicado.
9: Então, e tu, Lecas? O que é que fazes?
8: Ai, eu estou a lançar a minha carreira.
7: Carreira de quê?
8: Carreira artística, mulher.
7: Ah, sim?
9: É verdade. Ah, tu, que Lecas, até já arranjou um empresário e tudo.
8: Empresário e não só, porque o Cacá também é meu namorado.
7: Cacá? Oh, querida, qual Cacá? O que andava na nossa turma?
9: Esse mesmo, agora é empresário de artistas.
8: Sim, olha, ele garantiu-me que me vai abrir muitas portas.
7: Oh, querida, esquece. Olha, querida, as únicas portas que ele te vai abrir são as portas dos carros que param para te apanhar ali em Monsanto.
8: Mas Monsanto?
7: Sim, então não sabes que as únicas atuações que as meninas do Cacá fazem são em privado, na traseira dos caminhões que param na beira da estrada.
9: Meninas, bem, já vi que eu fui a única que se deu bem no campo sentimental.
8: Oh, a sério? Oh, vá lá, conta-nos, quem é o teu marido?
9: Ah, marido não, companheiro.
7: Oh, isso, querida, mas diz lá o que é que ele faz.
9: É estivador, ali no Porto de Lisboa.
8: Estivador?
7: Quecas, tu francamente... Vives com um estivador.
8: Sim.
7: E ainda por cima vens dizer que tiveste sorte no amor.
9: Ai, tive. Então querem ver? Ele não tem curso, mal sabe falar. E é burro que nem um calhau.
8: Oh, Rica, então e o canudo?
9: Ah, isso então, ai, nem se fala. Ele gasta as forças todas a carregar coisas para os barcos.
7: Oh, querida, olha, não devido, não devido.
9: Não, olha, abre portas, é coisa que ele não é capaz de me fazer. Pelo contrário, é o homenzinho para entrar em casa antes de mim e fechar-me a porta na cara.
8: Ah, oh, então por que raia que dizes que deste bem no campo sentimental?
9: Oh, querida, então olha, porque eu, como estou sempre a mudar de casa, poupo um dinheirão em mudanças. Ele sozinho carrega com a mobília tudinha, tudinha.
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14: É lá, o petróleo baixou e as companhias aéreas vão poupar milhares de milhões.
15: Ah, então os bilhetes também vão baixar?
14: Não.
15: Porquê?
14: O combustível desceu. O apreço é que continua a aguardar a autorização da Torre Controlo.
1: A Reserva Federal fez testes de stress aos grandes bancos.
16: Então, e eles aguentaram?
1: Ah, perfeitamente. O stress continua todo é do lado dos clientes.
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0: 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São 14 horas.
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0: 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São 15 horas.
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0: 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São 16 horas.
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0: 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São 17 horas.
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0: Olá a todos, muito boa tarde. 5 minutos depois das 17 horas, sintoniza os 91.3 FM da Rádio Clube de Grândola e esta é a emissão de quinta-feira, 13 de agosto, do programa Discos Pedidos. Sejam então muito bem-vindos e muito bem-vindas a estas 2 horas de emissão. Discos Pedidos a fazer-lhe companhia diariamente, segunda à sexta-feira, entre as 17 e as 19. Para pedir o disco da sua preferência, basta então marcar o 269-442-587. E vamos então dar de imediato início a esta emissão de quinta-feira, 13 de agosto, do programa Discos Pedidos, recebendo já a amiga Francisca Proença. Boa tarde, Francisca.
1: Muito boa tarde, amigo Carlos. Ora, como é que ele está?
0: Vai tudo andando. E a Francisca, como é que está hoje?
1: Arranho-me a mesma coisa, filho.
0: Sim, senhora.
1: Vamos indo.
0: Sim, senhora. Ora, e o que é que vamos então?
1: Vamos ouvir o Sim. Zé Pisco aí um ao seu gosto.
0: Não, não é ao meu gosto. É Corridinho não. Da Tânia. Você é que pediu.
1: Ai, é verdade, eu tinha dito.
0: Ai, ai.
1: Ai, amigo.
0: Isso, senhora. Ora, e é para dedicar?
1: É para dedicar aqui às meninas todas. A dona que olha, deixem-me estar quietas. Vocês andam lá nas praias e eu estou aqui. Para os Melins, para a Silvina, para a Manuinha Botas e Agostinho, para a Valéria, para a esposa, amiga Belina e sua esposa Diolinda, ai Francisquinha, amiga Ana Paula de Vendas Nova, Belmir e sua filha Dulcinha, Fatinha e seu marido, filhos e netos, Libertino, um beijinho da Chica, Florianinha, outro beijinho, Irmelinda Costa e seu filho e marido, Hortensinha e seu filho e marido, Becas e as suas meninas, Maria da Conceição, António Terrão e Felizmina, Margarida Nunes e seu marido, e para o Mimi Carlos e sua mãezinha, mãe e sobrinhos, toda a sua família, tenham muita saúde, muita felicidade, que deseja esta grande amiga, sempre amiga do coração, que deseja tudo até morrerem.
0: Sim, senhora. Muito obrigado então pela sua participação, Francisca. O resto então de uma boa tarde, um beijinho e até amanhã.
1: Até amanhã, que amanhã temos que fazer a nossa festa.
0: Sim, senhora. Um beijinho e até amanhã então.
1: Até amanhã, amigo.
0: Vamos chegar então com José Pisco, Corridinho da Tânia.

Estivemos então com o José Pisco, Fado das Paixões, aliás, Corridinho da Tânia, assim é que é, um pedido da amiga Francisca Proença.

0: E vamos receber agora o Vítor Amoroso. Boa tarde, Vítor.
1: Olá, Carlos, boa tarde.
0: Boa tarde, como é que vais por aí hoje?
1: Olha, com calorzinho, calor.
0: E aqui também, deixa lá, não é? Só aí.
1: Aí é uma zona que ainda faz mais calor ainda.
0: Um bocadinho. Tem ali a serra que não deixa vir o ar do mar, e aqui é uma baixa, é um bocadinho.
1: Oh, pois, tens de que aguentar.
0: É mesmo, é mesmo.
1: Carlos, vamos recordar o Chico Jorge, o Estubalense Chico Jorge, com o tema Amargo Amor.
0: Sim.
1: Vou dedicar para todo o auditório, com uma boa quinta-feira para todos, e tudo bom para quem está menos bem, e até amanhã, se Deus quiser.
0: Muito obrigado então, Vitória, um resto então de uma boa tarde, um abraço e até amanhã então.
1: Até amanhã, Carlos.
0: Vamos chegar então com Chico Jorge, Amargo Amor.

0: Amargo Amor foi então a voz de Chico Jorge, um pedido do Vitório Amoroso. E vamos receber agora o amigo Avelino dos Pontes. Boa tarde, Avelino.
1: Ora viva, boa tarde, Carlos.
0: Como é que vocês vão por aí hoje?
1: Está bomzinho, olha, estou aqui, estou a ver o final da volta a Portugal.
0: Ah, sim,
1: a
0: senhora.
1: Volta, a minha volta.
0: Então,
1: estou aqui a ver isto.
0: A mini volta porquê?
1: É pequenina, pá, não é como era de antes.
0: Ah!
1: Agora é salto de umas cidades para outras.
0: Ah, sim. E é só uma semana, não é?
1: Hoje acho que acaba, não sei, acaba de ser domingo.
0: É só uma semana, é.
1: Pois. Ora, e então, vamos ouvir até aí o Tiago Moroto, o medley.
0: Sim.
1: Não é uma medley, medley é para...
0: É medley.
1: Medley é para esse rapaz aí de tamborim. Esse é o medley, de vinho tinto. Ora, as dedicatórias é para todos, porque isto, a música é um bocado longa.
0: É, não é nada longa, 4 minutos não é nada.
1: E é para, eu ontem fui ver o Eclipse.
0: Ah.
1: Fui ao Alcácer do Sal, o Becas foi ali ter comigo.
0: Ah, foi?
1: E eu disse a ele, não vamos nada para o castelo, vamos ali para o Calipal. E então vimos o baixo do Eclipse, Eclipse de Sol.
0: Muito bem.
1: Ele depois confirma, tá bom? Portanto, Ricardo, bom programa, tudo corre bem, se alguém fizer anos, muitos parabéns. Haja saúde para todos. E até amanhã, se as quiserem.
0: Muito obrigado então pela sua participação, Avelino. Um resto então de uma boa tarde aí para vocês. Um beijinho à Diolinda. Um abraço para si. E até amanhã então.
1: Até amanhã, obrigado.
0: Adeus, boa tarde, obrigada, boa tarde. Vamos chegar então com o Tiago Maroto e este medley.

0: ajudem.
1: Então, o Tiago Maroto com este medley foi um pedido do nosso amigo Avelino das Pontes. E vamos receber agora a Maria Delmira. Boa tarde, Maria Delmira. Bem, obrigada. E você também, como é que vai? Sim, senhora.
2: Ora, vamos ouvir o filho do Carmo, o Luís Estefado.
1: Sim, senhor.
2: E ontem disse que ontem disse a minha toda, depois vai para o meu abrigo, foi a porta à lixada, e para todos os amigos, todos que vão ouvir, o Beca também, às minas, às minhas primas, a minha Dulce, a minha Jana, os meus netinhos, e para ti um beijinho grande para a família, até amanhã.
1: Obrigado então, Maria Delmira. Um resto então de uma boa tarde. Um beijinho para si, outro para a Dulce, um abraço ao Carlos e até amanhã.
2: Até amanhã, Luísa.
1: Obrigada, adeus, boa tarde. Obrigada, boa tarde. Boa tarde. Vamos chegar então com Lucília do Carmo. Tudo isto é fado.

0: Vamos receber agora a Maria Hortense. Boa tarde, Maria Hortense.
1: Boa tarde, Carlos. Como está?
0: Bem, obrigada. E você também. Vocês, aliás, como é que vão por aí?
1: Um bocadinho calor, mas olha, temos bem.
0: Ah, então, é assim, estamos no tempo dele.
1: Exato. Olha, Carlos, estava de ouvir Filhos da Torre, Mãe, há só uma.
0: 1993.
1: Ah, veja lá. É muito antiga, veja lá. Olha, e é para dedicar para mim, para o meu marido, para os meus filhos, e vai também para a Delmirinha, que eu também ouvi agora, e para a família, e vai também para todos da minha listinha, com um grande beijinho. Beijinho para si, e amanhã, se vocês quiserem, e o programa bom até às 7.
0: Obrigado então, Maria Hortense. Um resto então de uma boa tarde aí para vocês. Um abraço ao Marcolino, um beijinho para si e até amanhã então.
1: Até amanhã, se vocês quiserem.
0: Adeus, boa tarde, obrigada, boa tarde. Vamos então ficar com o conjunto Os Filhos da Torre, com Mãe, Há Só Uma.

Estivemos então com o conjunto Os Filhos da Torre, com Mãe, Há Só Uma, foi um pedido da Maria Hortense.

0: E vamos receber agora o amigo Becas. Muito boa tarde, sou Becas.
1: Olá, sou Carlos, boa tarde.
0: Boa tarde, como é que vai o amigo Becas?
1: Está tudo bem, obrigada. Não, e o amigo Avelino das Pontes, Carlos Campos, também como é que vai?
0: Vai, tudo bem, obrigado. Não se eclipsou com o amigo Avelino?
1: Olha, tivemos um eclipto.
0: Que,
1: olha,
0: subiram ao eucalipto. Subiram ao eucalipto, que era para verem melhor, não?
1: Sim, sim, com a sombra do eucalipto. E depois ele meteu a careca dele, era quase o eucalipto. Era. A careca dele, com o sol, aquilo era um espetáculo, até brilhava.
0: Ai, mãe.
1: Foi ao sério, lembro-me logo da careca dele. Diga-se, olha lá, Avelina, tu careca, até brilha.
0: Ai, que caraca.
1: Ai, esta hora está a prima dele a rir-se, que ela diz, aqueles malucos.
0: Ai, que caraca.
1: Ai, ai, está lindo, deixa. Quem não gosta, aguenta. E então, olha, lá tivemos a ver isto aqui, que é a minha vizinha de Lisboa. Ela é professora, está aqui de férias. E então, eu estava ali na rua, não sei quem. Olha, temos aqui os olhos, lá se pôs a Leonora e ao Guilherme e ao Rodrigo, se quiserem vir aqui ver. Olha, depois estivemos ali a ver. Pronto, aquilo não ficou totalmente, mas pronto, já deu para ver alguma coisa.
0: Pois é, olha, eu tinha estado aqui há pouco tempo. Já há uns meses. Tinha estado a arrumar aqui as coisas, aqui na rádio. A arrumar algumas coisas e a jogar fora. Estava aí os óculos quando foi... Já houve um eclipse para aí em 1990. Ou para... Não foi total, como este só, total só houve em 1912. A gente ainda não estava cá. Mas foi 1990 ou 90 e pouco. Houve um eclipse do sol, até foi de manhã. Mas não foi total. E eu tinha aí os óculos e vi... Olha, eu troquei estes óculos. Ah, vou jogar isto fora. E joguei. E agora queria os óculos e não tinha.
1: Fazendo, pois, exatamente.
0: É mesmo assim.
1: Olha, eu também fui porque a vizinha tinha ali os óculos e íamos toda a gente, porque a gente, depois também fizemos caso disso. E pronto. Mas pronto, deu para ver bem.
0: Exato. Pois, então com óculos dava para ver bem.
1: Sim, sim, sim, porque a gente olhar assim mesmo...
0: Não, é impossível. Não.
1: Isso, zero. Foi?
0: Não.
1: E pronto, já passou agora daqui por 100 anos, depois eu conto como é que está.
0: Ah, bem.
1: Deve estar tu lindo e eu.
0: Ai, ai. Ai, ai.
1: Ai, ai. É assim. Ora bem, então vamos ouvir a Adriana Lua, Eu Sem Você.
0: Sem você.
1: Sem você, ok, obrigado. E vou dedicar à Maria Hortense, ao Marcolino, o TPC que joga hoje. Então, aquilo já está quase ganho, mas pronto, vê isto, a bola é redonda. Ora, vou dedicar também à Chica, o bolo está quase a chegar, à Delmira, à Dulce, e ao Carlos, ao outro Carlos, Carlos da Dulce. Para quem mais vai ser? Julieta Rata, João Maria, a Floriana, isto é tanta gente, o Vítor, o Nuno. O Valério não deve estar na escuta, que ele agora deve estar a descansar. Gregório, Olinda. Olha, vai para todos que estejam na escuta. Um abraço para si, sou Carlos. Um beijinho para a Dona Antónia. Um beijinho também para a mãe da Leonor, para a avó da Leonor, para a Leonor. E um abraço para o pai da Leonor. Está lindo. E pronto, um abraço para si. Até amanhã, se Deus quiser, e tudo a correr bem.
0: Muito obrigado então, Sr. Becas. Um resto então de uma boa tarde. Um beijinho às meninas, um abraço para ti e até amanhã então.
1: Até amanhã, adeus e muito obrigado.
0: Adeus.
1: Tchau, até amanhã.
0: Vamos ficar então com a Adriana Lua, Sem Você.

Foi então a Adriana Lua, Sem Você, um pedido do Becas. São agora 17 horas e 42 minutos. A nossa linha encontra-se então disponível. Se nos quiser ligar, pode então fazê-lo através do 269-442-587.

0: E vamos receber agora o amigo Marcolino. Viva Marcolino, muito boa tarde.
1: Boa tarde, amigo.
0: Calma. Ora, boa tarde, como é que vocês... Ai, por aí, já sei que vai tudo bem, que já falei com a Maria Hortense.
1: Ah, pois, olha, estamos agora a chegar mais ao fim de semana.
0: É mesmo, é mesmo.
1: Amanhã é fim de semana, pá.
0: É mesmo.
1: Mas está a correr.
0: É verdade.
1: Vamos ouvir o Zé Amaro, sem mulher e sem dinheiro.
0: É ao contrário, é sem dinheiro e sem mulher.
1: Mas vai para bater tudo mesmo.
0: É exatamente.
1: Ó, amigo Carlos, olha, é para mim, é aqui para a melhor dancinha, a família, é para ti, é para a equipa da rádio, é para o amigo Pega-se ao ver um bocadinho, e para as meninas dele e para a senhora dele. Olha, para aí para as pessoas também já entraram, e para a listinha da melhor dancinha. E desejar uma boa tarde, boa para todos, o resto uma boa tarde, boa para todos, tudo bom. E como eu fico logo, olha, tem a mesma remessa, pá.
0: Também não precisa de tanto.
1: É, pá, então.
0: Poupes para o fim de semana.
1: É pá, eles empataram, olha lá.
0: Pois, por isso é que eu estou a dizer, poupes para o fim de semana.
1: Exatamente. Yeah. Mas se eles derem a mesma receita, não vai mal nenhum. Yeah, cá,
0: pois não.
1: Dá mais força aos gajos, pá.
0: É, exato.
1: Pá, um abraço, amigo. O resto pura uma bom, hein?
0: Obrigado, então, Marcolino. Obrigado, Marcolino. Um resto, então, de uma boa tarde. Um grande abraço e até amanhã, então.
1: Amanhã, cá,
0: também. Adeus, boa tarde, obrigada, boa tarde. Vamos chegar, então, com Zé Amaro, sem dinheiro e sem mulher.

Escutámos então Zé Amaro, Sem Dinheiro e Sem Mulher. Foi um pedido do Marcolino. São agora 17 horas e 49 minutos. A nossa linha encontra-se então disponível. Se nos quiser ligar, pode então fazê-lo através do 269-442-587 e pedir então o disco da sua preferência. Nós ficamos então a aguardar a sua participação. Não deixe então de participar.

0: E vamos receber já o nosso último ouvinte desta primeira hora, o Nelson de Sines. Muito boa tarde, Nelson.
1: Boa tarde.
0: Boa tarde. Está tudo bem por aí?
1: Está tudo a andar.
0: Sim, senhora. Ora, e o que é que vamos então ouvir?
1: O Tony Carreira, Tonis do Menino.
0: Sim, senhora.
1: E é para essa gente toda que tem estado a ouvir.
0: Uhum.
1: E para ti, para um bom programa. E pronto, olha. E até amanhã, pronto. Uma boa quinta-feira para todos. E ganho o Benfica.
0: É verdade, é verdade, é verdade. Sim, senhora. Obrigado então, Nelson.
1: Obrigado.
0: O resto então de uma boa tarde, um grande abraço.
1: Obrigado.
0: E até uma
1: obrigado.
0: Próxima então.
1: Obrigado.
0: Adeus, obrigado, boa tarde. E vamos terminar então esta primeira hora.

do programa Discos Pedidos, de quinta-feira, 13 de agosto, com Tony Carreira, Sonhos de Menino. Tony Carreira, que vai estar, não esqueça, aqui na Feira de Agosto, na sexta-feira à noite. Tony Carreira, Sonhos de Menino.

E foi com a voz de Tony Carreira, Sonhos de Menino, um pedido do Nelson de Sintes, que fechamos então esta primeira hora do programa Discos Pedidos, de quinta-feira, 13 de agosto. Lembrar aqui que Tony Carreira vai estar aqui na Feira de Agosto, atua então, sobe ao palco no dia 28 de agosto, sexta-feira, a partir das 22 horas, com entrada livre. Fica então agora com o sinal horário das 18 horas e os comerciais. Eu volto logo a seguir para a segunda hora. Fica então por aí. Até já.

0: 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São 18 horas.
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0: Renovados votos de muito boa tarde, 9 minutos depois das 18 horas, continua na sintonia dos 91.3 FM da Rádio Clube de Grândola e nós estamos de volta para a segunda e última hora do programa Discos Pedidos, de quinta-feira, 13 de agosto. Sejam então muito bem-vindos e muito bem-vindas a esta última hora de emissão. Como já sabe, Discos Pedidos fazem-lhe companhia diariamente, segunda à sexta-feira, entre as 17 e as 19. Para pedir o disco da sua preferência, basta então marcar o 269-442-587. E vamos então dar início a esta última hora de emissão do programa Discos Pedidos, recebendo já a nossa primeira ouvinte desta segunda hora, a Gregória de Alcácer do Sal. Boa tarde, Gregória.
1: Tudo bem consigo e com a família?
0: Felizmente vai tudo bem, obrigado. E você também, como é que vai?
1: Também vamos andando.
0: Sim, obrigada. Senhora, sim, senhora.
1: Vai tudo bem, muito obrigada. Olha, hoje vamos ouvir o explorador Tuga, Trigueirinha.
0: Sim.
1: Posso fazer aqui a dedicatória?
0: Com certeza, faça favor.
1: Então, olha, para nós os dois, para a Isabel Sprale, para a senhora Avelina de Olinda, Maria Antónia Espingardeiro, para a senhora Avelina de Cheinha, esposa, para a dona Delmira, para a Maria Manuela de Aldeia do Pico, para a Maria Hortense Marcolino, para a Ana Paula de Vendas Novas, para a Dona Margarida Nunes e esposa, para o Sr. Agostinho Santos e esposa, para a Dona Irmelinda Costa, para a Dona Silvina Pereira, para o Sr. Inácio, para o Becas e família, para o Sr. Vitor Amoroso, para a Dona Maria da Conceição, Dona Julieta Dias, Dona Libertina Pereira, para a Dona Italvina Mateus, Sra. Devindo, para a Dona Amélia Paulo, Sr. Valério Esposa, Nuno Amante, Sr. Elias Trindade e Dona Isorinda, para a Dona Maria Júlia, para o Miguel da Sobreda, Dona Ivone, Dona Forbela e para todos os participantes e ouvintes da RCG. Para o Carlos, um beijinho e até amanhã, se Deus quiser.
0: Muito obrigado então pela sua participação, Gregória. Um resto então de uma boa tarde, um beijinho e até amanhã então.
1: Obrigada, Carlos.
0: Até adeus, obrigada, boa tarde, obrigado. Vamos chegar então com o explorador Tuga, Trigueirinha.

0: Explorador Tuga com Trigueirinha foi um pedido da Gregória de Alcácer do Sal. E vamos receber agora a Floriana. Boa tarde, Floriana.
1: Boa tarde, Nino Carlos. Como é que está hoje?
0: Bem, obrigada. E você também, como é que vai por aí?
1: Ah, também está tudo bem, graças a Deus, com saúde. Está tudo bem.
0: Sim,
1: com este calorzinho, está.
0: Sim, senhora.
1: Olha, Nino Carlos, eu hoje gostava de ouvir uma musicazinha do Sr. Valério.
0: O mar enrola na areia.
1: Sim, é bonita, é bonita. Muito obrigado. Olha, primeiro é para ele e para a esposa, com um grande beijinho. E é também para o menino Carlos, para a sua mãezinha e mana e os seus sobrinhos, ficou tudo bom. E é também para a minha lista toda. Um grande beijinho para todas, amiguinhas, todas, e tudo bom. E para as minhas filhotas também, para os meus netinhos. E até amanhã, se Deus quiser, menino Carlos, e tudo bom. E um bom programa. Até às 7.
0: Muito obrigado então pela sua participação, Floriana. Um resto então de uma boa tarde. Um beijinho e até amanhã então.
1: Até amanhã. Muito obrigado pela sua atenção, menino Carlos.
0: De nada. Boa tarde. Obrigada. Boa tarde. Boa tarde. Boa tarde.
1: Boa tarde.
0: Vamos chegar então com o Geraldo Valério. O mar enrola na areia.

0: Estivemos com o Geraldo Valério e O Mar Enrola na Areia, um pedido da Floriana. E vamos receber agora a Ana Paula de Vendas Novas. Muito boa tarde, Ana Paula.
1: Boa tarde, Carlos. Como está?
0: Bem, obrigada. E você também. Vocês, aliás, como é que vão por aí?
1: Vamos bem. Quem cá está em casa e quem há de chegar do trabalho depois das 8, está tudo bem,
0: óbvio. Sim, senhora.
1: Pois então, pessoal, tenho de trabalhar.
0: Normal.
1: Pois é.
0: Vida pobre é assim.
1: E é mesmo, Carlos. E todos têm que trabalhar.
0: É mesmo.
1: Olha, Carlos. Hoje vamos ouvir a Mimi Kete, a minha gente, para dedicar à minha família, à Ana Maria, à Dona Maria da Conceição e família, com um beijinho, muita saúde, Dona Francisca Proença, Dona Silvina Pereira, Dona Maria Delmira, Dona Fátima, Dona Maria Hortense, Dona Floriana, Dona Maria Júlia e filho, com um beijinho, Dona Gregória, Dona Margarida Nunes e Dona Júlia Tadias, ao Nuno Bonito, ao Senhor Inácio. Senhor Inácio, onde é que anda? Ainda anda na rega? Ao Senhor Avelino e esposa, ao Becas, ao Senhor Arlindinho, ao Nuno Amante, ao Miguel, espero que esteja tudo bem com ele, ao Senhor Valério, beijinhos a todos e para si, Carlos, um resto de boa tarde, um beijinho e até amanhã.
0: Muito obrigada então, Ana Paula, um resto então de uma boa tarde, um beijinho também para si e até amanhã então.
1: Muito obrigada.
0: Adeus, boa tarde, obrigado. Fica então para ouvir Mimi Kete, a minha gente.

0: E vamos receber agora a Julieta Rato. Muito boa tarde, Julieta.
1: Muito boa tarde, amigo Carlos. Muito boa tarde para todo o auditório.
0: Está tudo bem convosco?
1: Está tudo.
0: Sim, senhor.
1: Tudo,
0: sim,
1: graças
0: senhora.
1: A Deus, está tudo bem.
0: Ora, e o que é que vamos então ouvir?
1: Hoje vamos ouvir a banda Lusa, E Se a Casa Cair, né?
0: Sim.
1: E vou dedicar ao amigo Carlos, à sua mãezinha, à sua mana, à Maria Hortência e ao Marcolino, ao Becas e às princesas dele. Olha, para todos os amiguinhos que já falaram, vai um beijinho da Julieta, um abraço do João Maria e um até amanhã, se Deus quiser. É para todos.
0: Obrigado então, Julieta. Um resto então de uma boa tarde aí para vocês. Um abraço ao João Maria, um beijinho para si e até amanhã então.
1: Até amanhã, se Deus quiser.
0: Adeus,
1: obrigada,
0: boa tarde, obrigada, boa tarde.
1: Deus,
0: boa tarde.
1: Deus.
0: Vamos chegar então com os Banda Lusa, Se a Casa Cair.

E como repararam, não é esta a música que a Julieta pediu. A Julieta pediu Se a Casa Cair. E vamos então ficar com os Bandalusa e Se a Casa Cair.

Estivemos então com os Bandalusa, Se a Casa Cair, foi um pedido da Julieta Rato. São agora 18 horas e 30 minutos. A nossa linha encontra-se então disponível. Se nos quiser ligar, ainda pode fazê-lo através do 269-442-587 e pedir então o disco da sua preferência. Nós ficamos então a aguardar a sua participação. Não deixe então de participar.

Foi então recordar aqui a voz de Marco Paulo, Morena Morenita. São agora 18 horas e 36 minutos. A nossa linha encontra-se então disponível. Se nos quiser ligar, ainda pode fazê-lo através do 269-442-587 e pedir então o disco da sua preferência. Nós ficamos então a aguardar a sua participação. Não deixe então de participar.

0: Foi então o José Malhoa com Amor de Verão. E já temos em linha agora o Nuno Tomás Amante. Muito boa tarde, Nuno.
1: Boa tarde, Carlos. Está bom?
0: Bem, obrigado. E tu, como é que vais também por aí?
1: Estou sempre bem disposto.
0: Sim, sempre senhora. Muito bem. E o que é que vamos então ouvir?
1: O Luís Godinho com As Balsinhas Mandadas.
0: Sim,
1: puder
0: sim,
1: ser.
0: Com certeza.
1: Olha para dizer aí para si, para a sua mãe, para a sua irmã. Vai para a Irmelinda Costa, que ela gosta muito do Luís Godinho, e estou bem dedicada a ela. Para ela, para ver se ela não sobe muitas escadas, senão depois fica cansada.
0: Então, normal, tem que subir as escadas, tem que ir para casa. Mora no segundo andar.
1: É isso. É para ela. Vai para a Fátima de Alcatatal, vai para a Glória de Alcatatal, para a Silvina Pereira. Vai para a amiga Furiana, aqui de Setúbal. Vai para o Geraldo Valério, vai para o Becas. Becas, desde sábado 8 dias tem trabalho. Tens que lá ir. Tens que comer porquinho assado. Que tem lá porco. É para o Belinda das Pontes e para a Diolinda. Vai para a Ana Paula de Vendas Novas. Vai para a Maria Hortência e para o Marcolino. Vai para a Maria de Almira e para a Dulce das Sobreiras Altas. Vai para o Inácio da Gâmbia. Vai para o Vítor Amoroso, para o Miguel da Sobreira. Vai para essa senhora também, de vez em quando pede os discos. E para aquele senhor ali da Aldeia do Pico, também para eles. Vai para o António Serrão. E vai para o Orlindo Cheinho. E até amanhã, se quiser, uma boa semana aí para si.
0: Muito obrigado então, Nuno. O resto então de uma boa tarde. Um abraço e até amanhã então.
1: Tchau.
0: Adeus, boa tarde, obrigada, Nuno. Vamos então ficar com o Luís Godinho e As Valsas Mandadas.

0: E vamos receber agora a Irmelinda Costa. Muito boa tarde, Irmelinda.
1: Boa tarde, Carlos. Boa... Como é que está hoje?
0: Bem, obrigada. E como é que vai a Irmelinda também, por aí?
1: Também. Está,
0: sim, tudo
1: bem, obrigada. Ora... Então, Carlos, eu gostaria de ouvir...
0: Não é Brites, é Cruz, eu enganei-me.
1: Cruz, sim, mas eu agora ia pedir...
0: Exatamente, é verdade.
1: Dinis Cruz, mãe,
0: o tempo passa. Sim, senhora.
1: E vou dedicar a toda a minha lista, a todas as pessoas que estejam de férias, que as passem com saúde e sorte, para toda a minha família, as melhoras para quem está menos bem, para todos os utentes da Santa Casa da Misericórdia de Grândola, e assim me despeço com um abraço de amizade para todos, para o Carlos também e toda a sua família. Um bom fim de semana e até uma próxima, se Deus assim o quiser.
0: Muito obrigado então, Irmelinda. Um resto então de uma boa tarde aí também para si. Um beijinho, um bom fim de semana e até uma próxima então.
1: Muito obrigada, Carlos.
0: Adeus, boa tarde, obrigada. Boa tarde, boa tarde, boa tarde. Vamos chegar então com Dinis Cruz, mãe, o tempo passa.

Estivemos então com Dinis Cruz, Mãe, o Tempo Passa. Foi um pedido da Irmelinda Costa. São agora 18 horas e 54 minutos. O tempo já é curto, não vamos atender mais nenhuma participação e até ao final vamos então ficar com Dino Meira, Meu Querido Mês de Agosto, que é o mês em que nos encontramos e é um mês de férias, de encontros de imigrantes, da família, de tudo isso. Fica então para ouvir Dino Meira, Meu Querido Mês de Agosto.

E foi com Dino Meira, meu querido mês de agosto, que fechamos então esta emissão de quinta-feira, 13 de agosto, do programa Discos Pedidos. Resta-me agradecer-lhe terem estado desse lado, desejar a continuação de uma boa tarde e marcar encontro consigo amanhã, como sempre, a partir das 17 horas, para a última emissão desta semana do programa Discos Pedidos. Boa tarde e até amanhã.

0: 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São 19 horas.
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0: 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São 20 horas.
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0: 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São 21 horas.
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1: 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São 23 horas.
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0: 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São 0 horas.
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